0: Chega pra cá, Hugo e Guilherme, teu segredo!
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6: 21 horas e 6 minutos.
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0: 21 horas e 21 minutos.
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0: Pode, Gustavo Lima, meu amigo. Tudo bem?
1: Obrigado, amado.
0: Que honra ter você aqui.
1: Que alegria estar com você, querido.
2: 23 horas e 19 minutos.

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4: 23 horas e 45 minutos.

0: que nós dois, hein, Simone Mendes?
1: Henrique, coisa linda.
0: Palmas pra Simone aí, São Paulo. Muitas palmas.
2: Tchau, São Paulo, obrigado.

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1: Educadora FM, 23:58.
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1: 0 hora e 4 minutos.

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2: Educadora FM. 0 hora e 41 minutos.

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1: 1:56.
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1: Israel e Rodolfo, falando de amor.

0: 2:42.
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1: 4 horas e 8 minutos.

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0: 4:39.
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1: 5:26.
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0: 6 horas, em ponto.
1: Oração da manhã. Em nome do Pai, do Filho e do Espírito Santo. Amém. Senhor, no silêncio deste dia que amanhece, venho te pedir a paz, a sabedoria e a força. Quero olhar hoje o mundo com os olhos cheios de amor. Ser paciente, ser compreensivo, manso e prudente. Ver além das aparências humanas, teus filhos como tu mesmo os vês. E assim, não ver senão o bem em cada um. Cerra meus ouvidos a toda calúnia. Guarda minha língua de toda maldade. Que só de bênção se encha meu espírito. Que seja tão bondoso e alegre, que todos quantos se achegarem a mim sintam tua presença. Reveste-me de tua graça, Senhor, e que no decorrer deste dia eu não te ofenda e te revele a todos. Obrigado, Senhor, por mais este dia. Amém.
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3: Olá, olá, salve, salve, simpatia, tudo bem? Boas vibrações pra você. Tô chegando com mais uma edição do nosso Clube da Viola. É isso mesmo, a partir de agora você vai ouvir as melhores músicas sertanejas e as melhores modas de viola do Brasil. É o nosso Clube da Viola que tá no ar. Tem muita moda mesmo pra matar a saudade e muita informação. Então aumenta o volume do seu rádio e vem curtir com a gente. Eu sou o Rodrigo Souza, vou te fazer companhia nas próximas horas com o nosso Clube da Viola. Para começar bem o clube, tem Goiano Paranaense com No Fim do

Dino Franco e Moraí, pedaço de chão, mais um modão chonado do nosso Clube da Viola. Falando em Clube da Viola, agora tem Pena Branca e Chavantinho, Vaca Estrela e Boi Fubá.

0: Ele, Capataz, Caipira de Fato. Fechando aqui a primeira sequência de músicas, a primeira sequência de modões aqui do nosso Clube da Viola. Daqui a pouquinho a gente volta.
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11: 6:22.
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13: Clube da Viola tá de volta sim, aumentando o volume, vem curtir com a gente. Tem Lourenço e Lorival, Vingança do Caçador.

0: Pepe e Robertinho, amarga despedida para fechar essa sequência musical do nosso Clube da Viola. Voltamos já já.
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1: 6:37.
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3: Estamos de volta, é o Clube da Viola no seu rádio, o clube que mais toca modão, mais toca sucesso. E chegando aí a sequência do Zé da Silva brasileiro, Teodoro e Sampaio.

Chumbo Grosso, Léo Canhoto e Robertinho. Modão Chonado é aqui no Clube da Viola. Agora tem João Paulo e Daniel, Fazenda São Francisco.

0: Dino Franco e Moraí, Adeus Campina da Serra, fechando mais uma sequência musical do nosso Clube da Viola. Voltamos já já.
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7: Pessoal, 6:52.
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9: Estamos de volta. Vamos de música. Vamos de sucesso aqui no nosso Clube da Viola. Tá chegando Eli Silva e Zé Goiano, Meu Pequeno Território.

0: e a Rosa. Mais um sucesso pra você ligadinho aqui no nosso Clube da Viola. Agora é hora de Lourenço e Lorival, a caneta e a enxada.
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0: Pratiri, Caboclo do Mato, fechando mais uma sequência musical do nosso Clube da Viola. Intervalo é rápido, voltamos já.
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4: 7:08.
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8: Estamos de volta com o Clube da Viola. Hora de modão, hora de sucesso. Vamos de música, vamos de sucesso aqui no nosso Clube da Viola. Tá chegando mais um aí, Barreirito, a moça do carro de boi.

0: Fechar mais uma sequência musical aqui do Clube da Viola. Voltamos já já.
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3: 7:26.
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5: Estamos de volta com o Clube da Viola, última sequência de músicas e sucessos pra você. Faz o seguinte aí, ó, aumenta o volume e vem comigo. Tem Craveiro e Cravinho, Mestiça, Arisca de Laço.

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1: E Belém, pagode do gado. Na sequência tem Goiano e Paranaense, pagode na poesia.

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1: 7 horas e 41 minutos.

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Apoio Cultural Irmandade do Santíssimo da paróquia Nossa Senhora da Conceição.

seja nosso Senhor Jesus Cristo. Missa do 28º domingo do tempo comum, que será celebrada pelas seguintes intenções: pelas almas de Oswaldo Lino Pereira, 4 meses, Alcides Birello, Maria Aparecida Silveira Birello, Ademir Barra Vieira, Hélio Brante de Tifaria, Ademir José Guilhermino, José Antônio da Silva, Otávio José de Andrade, Isabel Braojo, Fátima Regina da Silva, Altamiro Roque Zanettone, falecidos da família Estrela, Gilberto Juvenal Fiamengue, 4 anos, falecidos da família Fiamengue, e Antônio Carlos Sevilha Júnior, 2 meses. Em ação de graças, a Nossa Senhora Aparecida, Santa Inês, Santa Luzia, Nossa Senhora das Graças, Nossa Senhora de Fátima e a Nosso Senhor Jesus Cristo. E também pelos aniversariantes dizimistas da semana: Edivando Marques Barbosa, Maria de Fátima Ferreira, Suzinei Cristina Barucci Rúbio, Ericleia Rosa Montegino Marques, Eunice Martins Vaz Petian, Mariana Rosa da Silveira, Padre Luiz Antônio Gouveia, José Aparecido Garcia, Aparecida de Fátima Uchoa de Paula, Valdir Roberto Coleta, Maria das Graças Camargo, José Barbosa Neto, Marcela Aparecida da Silva Diogo e Vandreane Pascoalão Zamonaro. Com o canto, iniciemos a Santa Missa.

0: Em nome do Pai, e do Filho, e do Espírito Santo.
1: Amém.
0: A graça e a paz daquele que é, que era e que vem, estejam convosco.
1: Bendito seja Deus que nos reuniu no amor de Cristo.
0: Queremos colocar também nessa Santa Missa em ação de graças a cada um de nós aqui presente. Reservamos esta hora para louvar, para agradecer, para pedir. Pedimos ao Senhor que abençoe as nossas famílias, que aumente a nossa fé, que nos dê saúde, paz e perseverança. Também gostaria de colocar a todos que estão sintonizados na Rádio Educadora FM, que Deus também abençoe a todos os nossos ouvintes.
1: Esta liturgia nos convida a participar da festa do banquete divino. Nele há justiça e fraternidade, na comunhão com Deus e com o próximo, compartilhando alegrias e dificuldades. A condição é estarmos vestidos com traje adequado, sendo portadores de misericórdia, em adesão à graça recebida. Celebremos o Cristo, unidos na missão com a juventude neste seu dia.
0: Ato penitencial. Em Jesus Cristo, justo que intercede por nós e nos reconcilia com o Pai, abramos o nosso espírito ao arrependimento para sermos dignos de nos aproximar da mesa do Senhor. Senhor, que sois a plenitude da verdade e da graça, tende piedade de nós.
1: Senhor, tende piedade de nós.
0: Cristo, que vos tornastes pobre para nos enriquecer, tende piedade de nós.
1: Cristo, tende piedade de nós.
0: Senhor, que viestes para fazer de nós o povo, o vosso povo santo, tende piedade de nós.
1: Senhor, tende piedade de nós.

0: Deus Todo-Poderoso tenha compaixão de nós, perdoe os nossos pecados e nos conduza à vida eterna.
1: Amém.

0: Oremos. Nós vos pedimos, Senhor, que vossa graça nos preceda e acompanhe, e nos torne atentos para perseverar na prática do bem. Por nosso Senhor Jesus Cristo, vosso Filho, que é Deus, e convosco vive e reina na unidade do Espírito Santo, por todos os séculos dos séculos.
1: Amém. Liturgia da Palavra. Tudo se torna possível naquele que nos fortalece. Revestidos do compromisso com o reino de Deus, acolhamos a palavra que nos convida ao banquete da salvação.

0: Leitura do profeta Isaías. O Senhor dos exércitos dará neste monte, para todos os povos, um banquete de ricas iguarias, regado com vinho puro, servido de pratos deliciosos e dos mais finos vinhos. Ele removerá neste monte a ponta da cadeia que ligava todos os povos, a teia que tinha envolvido todas as nações. O Senhor Deus eliminará para sempre a morte e enxugará as lágrimas de todas as faces e acabará com a desonra do seu povo em toda a terra. O Senhor disse: naquele dia se dirá: este é o nosso Deus, esperamos nele até que nos salvou. Este é o Senhor, nele temos confiado. Vamos alegrar-nos e exultar-nos por nos ter salvo. E a mão do Senhor repousará sobre este monte. Palavra do Senhor.
1: Graças a Deus.

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0: Leitura da carta de São Paulo aos Filipenses. Irmãos, sei viver na miséria e sei viver na abundância. Eu aprendi o segredo de viver em toda e qualquer situação, estando farto ou passando fome, tendo de sobra ou sofrendo necessidade. Tudo posso naquele que me dá força. No entanto, fizestes bem em compartilhar as minhas dificuldades. O meu Deus proverá esplendidamente com sua riqueza a todas as vossas necessidades em Cristo Jesus. Ao nosso Deus e Pai, a glória pelos séculos dos séculos. Amém. Palavra do Senhor.
1: Graças a Deus.

0: O Senhor esteja convosco.
1: Ele está no meio de nós.
0: Proclamação do Evangelho de Jesus Cristo segundo Mateus.
1: Glória a vós, Senhor.

Naquele tempo, Jesus voltou a falar em parábolas aos sumos sacerdotes e aos anciãos do povo, dizendo: O reino dos céus é como a história do rei que preparou a festa de casamento para o seu filho e mandou os seus empregados para chamar os convidados para a festa, mas estes não quiseram vir. O rei mandou outros empregados, dizendo: Dizei aos convidados, já preparei o banquete, os bois e os animais cevados já foram abatidos e tudo está pronto. Vinde para a festa. Mas os convidados não deram a menor atenção. Um foi para o seu campo, outro para os seus negócios, outros agarraram os empregados, bateram neles e os mataram. O rei ficou indignado e mandou suas tropas para matar aqueles assassinos e incendiar a cidade deles. Em seguida, o rei disse aos empregados: A festa de casamento está pronta, mas os convidados não foram dignos dela. Portanto, ide até as encruzilhadas do caminho e convidai para a festa todos os que encontrardes. Então, os empregados saíram pelos caminhos e reuniram todos os que encontraram, maus e bons.

0: e a sala da festa ficou cheia de convidados. Quando o rei entrou para ver os convidados, observou ali um homem que não estava usando traje da festa e perguntou-lhe: amigo, como entrastes aqui sem o traje da festa? Mas o homem nada respondeu. Então o rei disse aos que serviam: amarrai os pés e as mãos desse homem e jogai-o fora na escuridão. Ali haverá choro e ranger de dentes, porque muitos são chamados e poucos são os escolhidos. Palavra da salvação.
1: Glória a vós, Senhor.

Caríssimos irmãos e irmãs, queridos ouvintes da Rádio Educadora FM. Um pensamento, uma reflexão da liturgia de hoje para a nossa vida espiritual. E Jesus conta uma outra parábola, bonita parábola, do rei que prepara uma festa de casamento para o seu filho. Ele faz uma comparação falando da vinda de Jesus e como ele foi acolhido. Mas a primeira leitura do profeta Isaías, esse grande homem de Deus, ele já vinha preparando o povo, dando ânimo para o povo que estava desanimado, sem vontade de viver. E aí a gente percebe nessa primeira leitura que sem Deus nós temos momentos felizes, com Deus a felicidade eterna. Sem Deus, um dia você está triste, outro dia você está alegre. Um dia você está tudo bem, outro dia você pede a morte. E o profeta Isaías, ele fala do banquete que Deus vai oferecer para todos. Todos, nós também estamos incluídos. E olha que bonita essa primeira leitura, quando ele diz: o Senhor, ele vai eliminar a morte e enxugará as lágrimas dos que choram. Ao lado de Jesus é a felicidade eterna. Não tem choro, não tem morte. Por isso que estar ao lado de Jesus já é a felicidade plena. Se preocupar se vai sentar à direita ou à esquerda, isso é o egoísta, isso é a pessoa orgulhosa. Por isso que Jesus chama a atenção dos apóstolos, quando está preocupado em sentar na cadeira vermelha ou não. Aquele que está na porta da igreja pode entrar primeiro que eu. No Evangelho Jesus deixa claro que para entrar no reino de Deus você tem que estar com as vestes. Bonito. Senão você não entra. E nós vamos refletir rapidamente o que significa essa veste que o Senhor pede. O Evangelho Jesus fala do banquete. E ele compara que o rei convida todos, mas os primeiros convidados foi o povo de Israel. Mas eles não aceitaram, arrumaram um monte de desculpa. Um tem que ir para o campo, outro para os negócios, outro despedir da família. E nós? Às vezes arrumamos um monte de desculpa para não participar. É a visita que chegou, é o outro que tem. Cuidado. Cuidado quando você é convidado para alguma coisa. Não diga não. Assume o compromisso, mesmo sem entender. Confia no Senhor.

0: Você está confiando demais no ser. Mas eu não sei celebrar missa, mas o Senhor me chamou, Ele vai me ajudar. Ele nunca nos deixa na mão, Ele nunca nos abandona. Nós que às vezes abandonamos, nós que às vezes duvidamos. E muitos não aceitaram. Não basta ser cristão, é necessário ser discípulos missionários. Não basta levar o nome de cristão. Nem todas as pessoas que é cristão, né, é seguidor de Cristo. O seguidor de Cristo é aquele que anuncia, denuncia, aquele que participa do terço, aquele que convida uma pessoa, aquele que visita um doente, aquele que leva uma palavra de paz. Ser um cristão missionário é quando alguém da família não está se dando bem, você vai lá e joga água benta, você ajuda a se reconciliar com aquelas pessoas. Isso é ser cristão diferente. Não podemos seguir Jesus Cristo numa cadeira de balanço, que se movimenta, mas não sai do lugar. Vai, ajuda as famílias, ajuda as pessoas. Acho que não vai dar, a pessoa não vai, eu não vou convidar porque eu sei que já não vai vir. Se for assim, eu também não vou vir na missa, porque toda semana falamos quase a mesma coisa. Uma hora o ouvido está aberto. Isso é ser missionário, isso é ser cristão. E a veste, todos foram convidados. Bonito o evangelho. Ide por todas as encruzilhadas. É bom quando Jesus fala assim, porque a gente está também no pacote. Como Ele é bom, misericordioso. Só que ali não estava uma pessoa vestida com as vestes. Que veste é essa? São as vestes das boas obras, do amor, do perdão, da humildade. O banquete é a vida eterna ao lado de Jesus. Ninguém conquista a salvação pelos seus méritos. Ninguém. Nem Papa, nem pastor, nem Lutero, ninguém. A salvação é graça de Deus. Ninguém dá nada de graça. Quando você vai num casamento, eu fui num casamento de graça. Não, alguém pagou. A única pessoa que dá tudo de graça é Deus. Ele nos dá a salvação, Ele nos dá a paz, Ele nos dá a felicidade eterna. E sabe que Ele pede de nós? Nada. Ele dá tudo de graça. A única coisa que Ele pede de nós é o amor, para nos amarmos uns aos outros. E para concluir, não vamos arrumar desculpas para deixar o convite passar. Pode ser que ele nunca mais vai passar. Então, quando você for convidado para alguma coisa, vai, confia no Senhor. Se você foi convidado é porque viram em você alguma coisa. Não fique arrumando desculpa. Não faça como o evangelho de hoje. Eu espero, quando aposentar, o ano que vem eu pego firme. O ano que vem não existe. O que existe é hoje. E podemos ser salvos pelo dia de hoje. Hoje, o banquete é a Eucaristia. E as vestes é a nossa fé e as boas obras. Cuidado. Cuidado, porque ninguém entra na festa de carona. Isto é, com a caridade dos outros. Amém.
1: Amém.
0: Creio em Deus Pai Todo-Poderoso,
1: Criador do céu e da terra, e em Jesus Cristo, seu único Filho, nosso Senhor, que foi concebido pelo poder do Espírito Santo, nasceu da Virgem Maria, padeceu sob Pôncio Pilatos, foi crucificado, morto e sepultado, desceu à mansão dos mortos, ressuscitou ao terceiro dia,

0: subiu aos céus, está sentado à direita de Deus Pai Todo-Poderoso, donde há de vir a julgar os vivos e os mortos. Creio no Espírito Santo, na Santa Igreja Católica, na comunhão dos santos, na remissão dos pecados, na ressurreição da carne, na vida eterna. Amém.
1: Irmãos e irmãs, ao Senhor nosso Deus, que nos convida a participar do banquete do seu reino, rezemos com confiança e gratidão, dizendo:
0: Senhor, ouvi-nos e atendei-nos em vosso amor. Pela Igreja, para que seja testemunha e imagem viva da bondade do Pai, que convida e prepara a humanidade para a festa da plena comunhão com seu Filho. Rezemos.
1: Senhor, ouvi-nos e atendei-nos.
0: Pelos que exercem cargos públicos, para que suas decisões atendam prioritariamente às necessidades dos mais fragilizados e esquecidos da sociedade. Rezemos. Senhor, ouvi-nos e atendei-nos em vosso amor. Por nós aqui reunidos e pela nossa juventude, para que todos nos deixemos impulsionar pelo espírito missionário na vivência e no anúncio do Evangelho de Cristo. Rezemos. Senhor, ouvi-nos e atendei-nos em vosso amor. Pelos nossos familiares e amigos que partiram deste mundo, mas estão vivos em nosso coração, para que habitem na casa do Senhor felizes e em paz. Rezemos. Senhor, ouvi-nos e atendei-nos em vosso amor.
1: Concluamos com a oração do Papa Leão para este mês missionário, rezando todos juntos.
0: Pai Santo, concedei-nos ser um em Cristo, enraizados no seu amor que une e renova. Fazei que todos os membros da Igreja sejam unidos na missão, dóceis ao Espírito Santo, corajosos no testemunho do Evangelho, anunciando e encarnando todos os dias o vosso amor fiel por cada criatura. Abençoai os missionários e as missionárias, sustentai-os no seu esforço, guardai-os na esperança. Maria, Rainha das Missões, acompanhai a nossa obra evangelizadora em todos os cantos da terra. Tornai-nos instrumentos de paz e fazei que o mundo inteiro reconheça em Cristo a luz que salva. Amém.

0: Orai, irmãos e irmãs, para que o meu e o vosso sacrifício seja aceito por Deus Pai Todo-Poderoso.
1: Receba o Senhor por tuas mãos este sacrifício, para a glória do seu nome, para nosso bem e de toda a sua santa igreja.
0: Acolhei, Senhor, as preces dos fiéis, como a oblação do sacrifício, para que possamos, por este serviço de nossa piedosa devoção, alcançar a glória dos céus. Por Cristo nosso Senhor.
1: Amém.
0: O Senhor esteja convosco.
1: Ele está no meio de nós.
0: Corações ao alto.
1: O nosso coração está em Deus.
0: Demos graças ao Senhor nosso Deus.
1: É nosso dever e nossa salvação.
0: Na verdade é digno e justo. É nosso dever e salvação bendizer-vos e dar-vos graças. Pai Santo, fonte da verdade e da vida, porque neste domingo festivo nos acolhestes em vossa casa. Hoje vossa família, reunida para escutar vossa palavra e repartir o pão da Eucaristia, celebra a memória do Senhor ressuscitado, enquanto a humanidade inteira espera o domingo sem ocaso, para entrar no vosso repouso. Então contemplaremos a vossa face e louvaremos para sempre a vossa misericórdia. Nesta alegre esperança, unidos aos anjos e santos, cantamos a uma só voz. Música.

0: e não cessais de reunir para vós um povo que vos ofereça em toda parte, do nascer ao pôr do sol, um sacrifício perfeito. Por isso, ó Pai, nós vos suplicamos, santificai pelo Espírito Santo as oferendas que vos apresentamos para serem consagradas, a fim de que se tornem o corpo e o sangue do vosso Filho, nosso Senhor Jesus Cristo, que nos mandou celebrar estes mistérios.
1: Enviai o vosso Espírito Santo.
0: Na noite em que ia ser entregue, ele tomou o pão, pronunciou a bênção de ação de graças, partiu e o deu a seus discípulos, dizendo: tomai todos e comei, isto é o meu corpo, que será entregue por vós.

Do mesmo modo, no fim da ceia, ele tomou o cálice em suas mãos, pronunciou a bênção de ação de graças e o deu a seus discípulos, dizendo: tomai todos e bebei. Este é o cálice do meu sangue, o sangue da nova e eterna aliança, que será derramado por vós e por todos para a remissão dos pecados. Fazei isto em memória de mim.

0: Mistério da fé e do amor.
1: Todas as vezes que comemos deste pão e bebemos deste cálice, anunciamos, Senhor, a vossa morte, enquanto esperamos a vossa vinda.
0: Celebrando agora, ó Pai, o memorial da paixão redentora do vosso Filho, da sua gloriosa ressurreição e ascensão ao céu. E enquanto esperamos a sua nova vinda, nós vos oferecemos em ação de graça este sacrifício vivo e santo.
1: Aceitai, ó Senhor, a nossa oferta.
0: Olhai com bondade a oblação da vossa igreja. Reconhecei nela o sacrifício que nos reconciliou convosco. Concedei que, alimentando-nos com o corpo e o sangue do vosso Filho, repletos do Espírito Santo, nos tornemos em Cristo um só corpo e um só Espírito.
1: O Espírito nos una num só corpo.
0: Que o mesmo Espírito faça de nós uma eterna oferenda para alcançarmos a herança com os vossos eleitos. A Santíssima Virgem Maria, Mãe de Deus, São José, seu esposo, os vossos santos apóstolos e gloriosos mártires, e todos os santos que não cessam de interceder por nós na vossa presença.
1: Fazei de nós uma perfeita oferenda.
0: Nós os suplicamos, Senhor, que este sacrifício da nossa reconciliação estenda a paz e a salvação ao mundo inteiro. Confirmai na fé e na caridade a vossa igreja que caminha neste mundo. Com o vosso servo, o Papa Leão, o nosso bispo Moacir, com os bispos do mundo inteiro, os presbíteros e diáconos, os outros ministros e o povo por vós redimido. Atendei propício às preces desta família, que reunistes em vossa presença. Reconduzi a vós, Pai de misericórdia, todos os vossos filhos e filhas dispersos pelo mundo inteiro.
1: Lembrai-vos, ó Pai, da vossa igreja.
0: Acolhei com bondade no vosso reino os nossos irmãos e irmãs que partiram desta vida, e todos os que morreram na vossa amizade. Unidos a eles, esperamos também nós saciar-nos eternamente da vossa glória, por

Cristo Senhor nosso, por Ele dais ao mundo todo bem e toda graça. Por Cristo, com Cristo e em Cristo, a vós, Deus Pai Todo-Poderoso, na unidade do Espírito Santo, toda honra e toda glória, por todos os séculos dos séculos. Música.

0: Pedimos com fé e confiança a oração que nos faz irmãos.
1: Pai nosso que estais nos céus, santificado seja o vosso nome. Venha a nós o vosso reino. Seja feita a vossa vontade, assim na terra como no céu. O pão nosso de cada dia nos dai hoje. Perdoai as nossas ofensas, assim como nós perdoamos a quem nos tem ofendido. E não nos deixeis cair em tentação, mas livrai-nos do mal.
0: Livrai-nos de todos os males, ó Pai, e dai-nos hoje a vossa paz. Ajudados pela vossa misericórdia, sejamos sempre livres do pecado e protegidos de todos os perigos, enquanto aguardamos a feliz esperança e a vinda do nosso Salvador Jesus Cristo.
1: Vosso é o reino, o poder e a glória para sempre.
0: Senhor Jesus Cristo, dissestes aos vossos apóstolos: eu vos deixo a paz, eu vos dou a minha paz. Não olheis os nossos pecados, mas a fé que anima a vossa igreja. Dai-lhe, segundo o vosso desejo, a paz e a unidade. Vós que sois Deus, com o Pai e o Espírito Santo.
1: Amém.
0: A paz do Senhor esteja sempre convosco.
1: O amor de Cristo nos uniu.

0: Quem come a minha carne e bebe o meu sangue permanece em mim e eu nele. Eis o Cordeiro de Deus que tira o pecado do mundo.
1: Senhor, eu não sou digno de que entreis em minha morada, mas dizei uma palavra e serei salvo.

0: oremos. Deus Todo-Poderoso, nós vos pedimos humildemente, assim como nos alimentais com o sacramento do corpo e sangue de Cristo, fazei-nos participar da natureza divina, por Cristo nosso Senhor.
1: Amém.
0: Podemos assentar um instante. Passar os avisos. Terça-feira, às 20 horas, missa no Sapé. E às 20 horas, catequese batismal aqui no auditório da paróquia. Quarta-feira, às 19 horas, celebração da palavra aqui na matriz. E às 20 horas, missa nas perobas. Quinta-feira, às 19h30, missa no Covise. Domingo que vem, na missa das 19 horas, teremos a missa, na missa, o envio dos missionários, a bênção e a bênção da água, né? Pedimos para os setores missionários trazer a água que nós vamos benzer para que na semana que vem possa fazermos a semana missionária. Amanhã, dia de Nossa Senhora Aparecida, nós teremos aqui na matriz a missa às 8 horas da manhã, tá? Somente às 8 horas da manhã, a missa solene, né, com convite de toda a comunidade. Eu pediria que depois da missa não levasse, né, as rosinhas da coisa, né? Porque às vezes deixa o enfeite para amanhã, viu? Nós já ajeitamos, depois pode levar, mas deixa o enfeite. Nós temos na paróquia o COJOTA, que é o grupo de jovens, e se formou o CAT, que é o grupo de adolescentes, né, de 9 a 13 anos. E você tem que dar um incentivo para eles, porque se você fala, olha, tal dia você vai fazer alguma coisa, eles ficam mais antenados para colocar. Se você não preparar nada, eles correm o risco de desanimar. Então eu pediria sim que toda a comunidade acolhesse essas crianças. Eles vão fazer uma pequena encenação, né? E se ele for para a direita ou para a esquerda, não importa. Nós não estamos aqui para ser júri nem analista, para se... Aí é muita neurose, né? Vamos acolher essas crianças. É uma forma bonita de acolher os Pititiaco. É um grupo que está voltando, né? Que tinha o CAT, parou, agora eles estão voltando, o grupo de adolescentes. E como Nossa Senhora, na simplicidade, eles vão fazer uma pequena encenação de Nossa Senhora. É que depois, hoje, eles vão também dar uma passeada, né? Vão para o sítio, passar o dia todo, né? Então, eles estão tudo animado, antenado. Então, primeiro eles vieram para louvar a Deus. Então, nós aguardamos a rádio, eu peço desculpa também, né? Se for para sair do ar, mas nós não podemos deixar de aproveitar esse momento dos Pititiaco da nossa paróquia.
1: Amanhã, dia 12 de outubro, celebraremos com alegria o dia de Nossa Senhora Aparecida. Deus, em seu amor, nos presenteou com uma mãe tão querida, uma mãe que nos ama, nos protege, intercede por cada um de nós. E assim, como uma mãe está sempre perto de seus filhos, Maria também se faz presente em nossas vidas.

0: Muito bonito.
1: Parabéns. Olha, eu pediria assim que viesse aqui. Você vê ó, o grupo do CAT de adolescentes, ajudado pelos jovens da paróquia. É um convite, se você tem um filho ou sobrinho de 9 a 13 anos, ele se reúne toda sábado à tarde. Você vê como vocês querem que o padre também seja dinâmico, tudo é recíproco também. Quando você vê a comunidade correspondendo, e graças a Deus a nossa paróquia corresponde, essas crianças, né? Se vocês perseverarem, podemos se ver no Natal, porque eu fiquei contente. Então tem que sempre programar alguma coisa para ele. Eu pediria que os coordenadores do CAT, porque olha, é jovem cuidando de jovem, tem que confiar. Venha aqui os coordenadores, todos os idosos coordenadores do CAT, as nossas idosas. Olha aqui, ó. Quase que os pitichac é maior que eles, né? Aqui, ó. Cadê o Miguel? Em nome de Jesus, você que não aparece aqui, não, você vai ver. Miguel. Esse, olha que chique aqui, né? Esse quarteto são aqueles que acompanham os pitichaco. Não é bonito confiar? É jovem, é tudo aí, está na flor da idade, ocupando o tempo. Olha, é uma bênção de Deus. Eu só tenho uma notícia, porque vocês estão muito entusiasmados, achando que ia para um sítio, mas o rapaz dono do sítio alegou que não vai ter nada hoje não. Mas, acabou, não vai ter passeio. Eles vão passear, hoje vão ficar o dia todo. Que Jesus abençoe, né? Amanhã, dia de Nossa Senhora Aparecida, pedimos a nossa padroeira, Nossa Senhora da Aparecida, que abençoe a todas as crianças. Muito obrigado para vocês, né, que estão coordenando, né, o CAT. Parabéns, que Deus abençoe. Tá? Eu vou dar a bênção final, tá bom? O Senhor esteja convosco.
2: Ele está no meio de nós.
1: Pela imposição das minhas mãos sacerdotais, pela intercessão da sempre imaculada Virgem Maria e de todos os santos, a bênção do Deus Todo-Poderoso, Pai, Filho e Espírito Santo.
2: Amém.
1: Um bom dia a todos. Ide em paz e o Senhor vos acompanhe.
2: Graças a Deus.

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0: 9:12.
1: 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Opa, e aí, tudo bem com você? Tá no ar o nosso Sertão Neja. Prazer, eu sou Pedro Etra, trazendo nas próximas horas muita moda boa, muito sucesso sertanejo. Pra você conferir comigo, tem Léo Canhoto e Robertinho, Tonico, Dinoca, Bel e Caim. Vamos começar com Goiânia e Paranaense.

0: Bertinho, lições de vida. Goiânia e Paranaense, eu volto já, o Sertoneja só tá começando.
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3: 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Partido. 9 horas e 27 minutos.
0: 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Já de volta no seu rádio com o Sertanejo pra você. Vamos de craveira e carabina, esse clima gostoso.

0: Boa, Barrito, fechando mais uma sequência do Sertonejo que volta já já.
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6: 9 horas e 38 minutos.
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6: Muito bem, já estamos de volta. Vou mandar um grande abraço pra você, meu amigo e amiga com rádio ligado, curtindo Sertão Neja. Agora tem o Lourenço Dorival.

0: Pitiçanga, Bel e Caim, Goiânia e Paranaense, Jacó e Jacozinho, Casinha de Aço. Eu volto já já.
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3: 9:53.
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9: Muito bem, já estamos de volta no seu rádio. Agora tem Carreira e Carreirinho.

0: saudade. Lidia, Irineu, Zé do Rancho e Zé do Pinho, Daniel, meu reino encantado, rei do café, Carreira e Carreirinha, eu volto já.
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3: Pessoal, 10 horas e 11 minutos.
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5: Legal, legal. Tamo de volta. O Sertão Neja pra você. Agora tem Irmãs Galvão pra gente recordar.

0: César e Paulinho, Saco de Ouro, Dino Frank, Moraí, Rodrigo Matos e Praiano, Viola Sem Defeito, Irmãs Galvão, e eu volto já já.
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2: 10:23.
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4: É isso aí, estamos de volta no seu rádio com Sertão Neja pra você. Vamos de trio.

0: todas aqui da Oana. João Mulato e Douradinho, Sérgio Reis, Tião Carreira e Paraíso, Homem de Pedra, Trio Parada Dura. Obrigado pela sua sintonia, pela sua audiência. Eu sou Pedro Neto, tô ficando por aqui. Uma ótima semana pra gente. Valeu!
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2: 10 horas e 36 minutos.
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0: 10:39.
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1: 10 horas e 40 minutos.
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3: Oi pessoal, tudo bem? Começou mais um Coração Sertanejo. Bora juntos, curtindo essa programação tão gostosa aqui do nosso coração. Eu sou o André Aguiar, dia de curtir Chitão e Chororó, Dailara, Lucas Reis e Tasso, alguns dos artistas que a gente tem hoje por aqui. Mas eu quero mesmo é abrir o coração de hoje, é fim de semana, né? Bora curtir modão. Vitor e Léo chegando, os irmãos juntinhos, e eu, André Aguiar, trazendo pra você o início do Coração Sertanejo de hoje.

0: barulho!
1: Quem gostou, bota a mão pra cima e faz barulhão! Obrigado, Mato Grosso!
2: Maravilha, Gustavo!
1: Obrigado, Matias!
3: Oh, meu irmão.

0: amigo do Brutão, você na boleia curtindo Chitão e Chororó. Eu volto já.
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4: 10:54.
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0: Voltamos, Coração Sertanejo, com Eduardo Costa na voz.

Tradição sertanejo, carreira e capataz, é jeito caipira, seu! Mas não para aqui não, ó, tô indo embora, hein? É sucesso de Dailara!

0: Chororó, fechando este bloco do Coração Sertanejo, viu? Deixa eu fazer um intervalinho aqui, nós voltamos já. Você está com o Coração Sertanejo.
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3: 11 horas e 8 minutos.
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4: De volta, pessoal, de volta, Coração Sertanejo. Agora eu quero ver você cantando junto, hein, com Dani Mar.

coração sertanejo Juliano César. Eu vou morar aqui, vem morar com a gente, Julianão, que saudade. Canta muito pra gente aí no andar de cima, meu grande cowboy. Cowboy Vagabundo, como ele se chamava, né? Que grande artista. Vou fazer um intervalo, estamos na metadinha do programa.

0: tem duplas de Zé, daqui a pouco o Zé Henrique e o Gabriel vão cantar, o Zé Neto e o Cristiano também, tudo no próximo bloco. E ainda hoje, vem aí, de Paulo e Paulino, Rio Negro e Solimões, voltamos já!
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10: 11 horas e 23 minutos.
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0: É isso, nós estamos de volta. Coração Sertanejo, gente! Obrigado a você que tá junto com a gente, curtindo a nossa programação sempre, resgatando os grandes sucessos que fizeram parte da nossa história. Eu sou o André Aguiar, é um prazer estar aqui com vocês para curtir Zé Henrique Gabriel!

sabe, Cristiano, ó, cheiro de terra, que cheiro bom. Bora ouvir o Cabaré, Leonardo e Eduardo Costa.

0: meus irmãos Cristiano e Ralf, aqui no nosso coração sertanejo. Bom, vou pro intervalo tomar uma aguinha aqui, é fim de semana, a gente tá aqui curtindo muito e quem vê uma das grandes duplas do Brasil, já depois do intervalo, de Paulo e Paulino, volto já.
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3: 11 horas e 38 minutos.
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3: Voltamos, gente, com o Coração Sertanejo de Paulo e Paulino.

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São Sertanejo, Teodoro e Sampaio, bom também! E já estamos alcançando a reta final do programa, hein? Eita, como passa rápido por demais! Olha, depois de intervalo, um grande sucesso, hein? Um grande sucesso com os irmãos Leandro e Leonardo, viu? Sim! Saia daí, não!

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7: É verdade, gente! Nós já voltamos aqui no Coração Sertanejo com vocês! Reta final da nossa programação! E eu espero que vocês estejam curtindo muito esse fim de semana com a gente, né? Vamos abrir o último bloco, bem! Com Leandro e Leonardo e o cheiro da maçã!

Deixar este coração sertanejo, ó! Valeu! É! Gente, obrigado, viu? A você que curtiu o coração sertanejo com a gente. Curta o final de semana que vocês ainda têm de vocês. Eu espero vocês no próximo programa e que venha uma semana maravilhosa para todos nós. Fica aqui um abraço todo especial do André Aguiar para vocês. Valeu, pessoal! Valeu, gente! Valeu!

0: 12:10.
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0: 12:27.
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2: 12 horas e 31 minutos.
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0: Só gol de placa.
1: Chama. 12 horas e 36 minutos.
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0: eu acho que você tem que mandar aquela mensagem. 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
2: 12 horas e 57 minutos.

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2: 13 horas e 2 minutos.
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3: E aí, pessoal, tô chegando.
4: Renato Neves.
3: Fala, minha gente, tudo de bom pra todo mundo. Renato Neves invadindo o seu rádio no programa Top 10 Brasil. As melhores músicas, as mais tocadas. E o nosso jeito de fazer FM que só a gente tem.
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3: Onde quer que você esteja, para onde quer que você vá, obrigado pelo carinho. Até porque a gente tá na rede mundial de computadores também. Nosso programa tá no ar, no rádio e na internet pra todo mundo ouvir. Então tem muita gente boa acompanhando o Brasilzão aí afora, no Brasil, fora do Brasil. Programa Top 10. Coisa boa, né? Vamos juntos então, trazendo as mais tocadas, aquelas que estão fazendo o maior sucesso nas principais paradas, seja no rádio, nas plataformas digitais, nas redes sociais. Tudo isso junto e misturado no programa único que faz a diferença na nossa programação, no seu rádio, no seu fim de semana. Posso contar com você? A sua audiência é muito importante, a sua companhia é especial aqui junto conosco. Vamos lá então, que isso é menos papo, é mais músicas, e o décimo lugar de hoje já vem chegando.
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3: Tem ela, Ana Castela. Alô, Aninha, sou seu fã. É que eu não te esqueci o nome da música.

0: Música 8.
1: Em oitavo lugar tem Maiara e Maraíza, 90-10. Aumenta o som, é o sertanejo marcando presença.
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0: Música 5.
1: Em quinto lugar tem Cleiton e Romário, Chuva de Bênçãos.
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0: Música 3.
1: Em terceiro lugar, tem Simone Mendes, Direitos Iguais, no som do nosso Top 10. E você aí na torcida, quem será que vai ser primeiro lugar daqui a pouquinho, hein? Canta, Simone, canta, Simone.

0: Intervalo pequenininho, a gente volta já já trazendo mais músicas e muito mais som legal no Sai Daí Não. Negócio aqui tá pegando fogo, daqui a pouquinho tem muita música boa. Tem o segundo e o primeiro lugar, já já, conto com você, hein? É rapidinho.
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0: 10, 20. E aí, gente boa, já de volta. Programa Top 10 Brasil no seu rádio. Invadindo o seu fim de semana e trazendo os grandes sucessos. Tudo aquilo que é lançamento, tocando aqui pra você na marca da exclusivaça. Top 10. Pois bem, o segundo lugar vem chegando.
2: Música 2.
0: E tem Zé Neto e Cristiano, Cadeira Cativa.

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1: O primeiro lugar continua com o embaixador Gustavo Lima, Bala Alojada. Sucesso na nossa super comunicativa.
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0: 10. Aí então, o som do Gustavão, medalha de ouro, parabéns Gustavo Lima, o embaixador, grande sucesso, um dos maiores cantores do Brasil na atualidade. E agora a gente dá uma pausa, né, nas 10 mais pedidas que finalizou, para começar o Top 10 Mundo, trazendo aquelas mais tocadas fora do Brasil, que você também acompanha aqui na marca da Exclusivaça. Aumenta o som, pessoal, bom fim de semana, o melhor do rádio para você, tá no ar.
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0: 10. Finalzinho do Top 10 Mundo, vem chegando agora as mais pedidas, as mais ouvidas nas plataformas digitais no Brasil, fora do Brasil, aquelas que você acompanha pelas redes sociais, no YouTube, né, em outras plataformas, tudo isso para trazer ainda mais atualidade, atualização no mundo musical para você aqui no seu rádio. Nosso programa aí é atualização musical, deixar você por dentro de tudo. Posso contar contigo? Aumenta o som que mais uma pancada de sucessos vem chegando pra gente. Simbora então!
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0: Boa noite, Uberlândia! Faz barulho aí, Uberlândia, que eu quero ouvir!
1: Que coisa linda, galera!
0: Obrigado! 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
1: 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E que pena que acabou! Que pena que acabou, pessoal! Ó, obrigado pelo carinho, pela participação. Foi ótimo ter estado com você neste fim de semana maravilhoso e mais uma edição inédita do Top 10 Brasil. A gente se encontra agora próximo fim de semana. É, desanima não, que próximo fim de semana tem mais, tá? Beijo no coração, felicidades, tudo de bom pra todo mundo. E é claro, é sempre uma honra contar com a sua audiência, a sua participação aqui junto conosco na nossa rádio favorita. Tchauzinho!
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1: 13 horas e 59 minutos.
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9: 14 horas, em ponto.
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5: Bem, meu povão amigo, estamos de volta. Vambora com mais Parada Sertaneja.

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0: Alô, família sertaneja! Chegamos ao final do Parada Sertaneja de hoje. A gente volta no próximo. A você, o nosso melhor muito obrigado. Fiquem todos com Deus. Até o próximo. Tchau, obrigado.
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3: 14 horas e 52 minutos.

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